0: um setor estratégico para a economia do país.
1: A indústria automotiva é uma das principais geradoras de emprego, renda e inovação no país.
0: E hoje, em Brasília, o presidente Lula prestigia o aniversário da Associação Nacional dos Fabricantes, a Anfávia.
1: Quem está no Teatro Nacional aqui em Brasília e traz os detalhes ao vivo dessa participação é a repórter Gabriela Noronha. Boa noite, Gabriela.
2: Boa noite, Luciana, Nádia e ouvintes da Voz do Brasil. Olha, o evento ocorre em um momento estratégico com um avanço na produção e nas vendas do setor automotivo. Segundo a FENABRAVE, a Federação Nacional da Distribuição de Veículos Automotores, já foram vendidos mais de 650 mil automóveis nos quatro primeiros meses deste ano. Número quase 20% maior que o registrado nos quatro primeiros meses do ano passado. Somente no último mês de abril foram emplacados mais de 187 mil carros. E para estimular ainda mais o setor, o governo do Brasil tem desenvolvido ações como o programa Mobilidade Verde e Inovação Mover. A iniciativa cria uma política sustentável para a produção de veículos. Ao todo, são 19 bilhões de reais que serão disponibilizados em créditos financeiros para as empresas até 2028. A política também prevê incentivos fiscais para carros de entrada flex fabricados no Brasil, que tenham 80% de reciclabilidade e baixa emissão de gás carbônico. O governo também está incentivando a produção de veículos pesados. Semana passada foi lançada a segunda etapa do Move Brasil. São 21 bilhões de reais para financiamento de caminhões, ônibus e micro-ônibus. E o objetivo é renovar a frota, impulsionar a indústria e gerar mais empregos no setor. Lembrando que a cerimônia aqui hoje marca os 70 anos de atuação da Anfávia, a Associação Nacional de Fabricantes de Veículos Automotores, e vai contar com a presença do presidente Lula, executivos das principais montadoras instaladas no país e também representantes do setor produtivo. Nádia e Luciana, volto com vocês.
0: Obrigado, Gabriela, pelas informações ao vivo.
1: Atenção, estudantes! Começou hoje o prazo de adesão ao Desenrola FIES.
0: O novo programa tem duração de 90 dias e oferece condições para renegociar dívidas.
1: Com o Desenrola FIES, o governo do Brasil quer reduzir a inadimplência para que estudantes regularizem a situação de crédito.
0: Mais de 1 milhão de beneficiários do FIES serão contemplados com a renegociação.
3: Gleice Braga entrou no curso de turismo há mais de 10 anos pelo FIES, o Fundo de Financiamento Estudantil.
4: Em 2018 eu comecei a trabalhar na área de turismo e eu pagando direitinho, né? Quando foi em 2020 que veio a pandemia e a situação foi tão extrema e difícil que eu também fui me endividando que eu não consegui pagar.
3: Para ajudar pessoas como a Gleice, o presidente Lula assinou a medida provisória do novo Desenrola Brasil. O prazo para adesão ao programa começou hoje e terá duração de 90 dias. O objetivo é auxiliar na reorganização financeira e na ampliação do acesso ao crédito em melhores condições para milhões de brasileiros. Entre as iniciativas está a renegociação de contratos em atraso do FIES, com descontos de até 99% sobre o valor da dívida, como explica Dario Durigan, ministro da Fazenda.
5: A gente ouviu muito os interessados. E há aqui a necessidade de ajudar alguns estudantes que estão saindo da universidade, conseguindo o seu primeiro emprego e seguem tendo alguma dificuldade de pagar o financiamento.
3: O Desenrola FIES funciona da seguinte forma. Para dívidas vencidas e não pagas há mais de 90 dias, se for pago à vista, o governo oferece 12% do valor principal e o desconto na totalidade de juros e multas. Quem optar pelo pagamento parcelado pode negociar em até 150 vezes com descontos em juros e multas. No caso de dívidas com mais de um ano, os descontos são ainda maiores. Se o estudante estiver fora do CadÚnico, a redução será de até 77% do valor total e o saldo devedor é liquidado de forma integral. Já os estudantes do CadÚnico terão descontos de até 99% do valor total, além de descontos em juros e multas. A turismóloga Gleice Braga espera abater mais de 40 mil reais com o novo programa.
4: Vai ser um alívio, né, poder pagar o FIES. Eu estou com a esperança maior no futuro, né? Poder

0: liquidar essa dívida e ficar tranquila, que eu quero também ter outras possibilidades, fazer outros cursos.
1: O Desenrola Fiéis integra o novo plano de renegociação de dívidas do governo do Brasil. Mais de 1 milhão de estudantes serão beneficiados com o programa. Reportagem Thaís Antônio.
2: Serviços ao cidadão, vacinação, atrações culturais, exposições e feiras.
3: Em comemoração ao Dia do Trabalho, o governo do Brasil realiza a Semana do Trabalhador e da Trabalhadora em todo o país.
2: O evento conta, inclusive, com atendimento presencial do gov.br e de emissão da Carteira de Identidade Nacional.
3: E o ministro do Trabalho, Luiz Marinho, falou mais sobre a programação.
4: Você tem desde serviços, seja de previdência social, informação, perícia da Previdência, você tem a possibilidade de atualizar a sua documentação, se você perdeu um documento, enfim, tem essa oportunidade. Serviço de saúde, se você está atrasado lá, a tua carteira de vacinação tem uma falha, pode vir aqui aproveitar. É uma forma de valorizar o tema de relação ao trabalho, é uma forma de conscientizar.
2: O evento vai até a próxima sexta-feira e as ações ocorrem tanto nas superintendências quanto em espaços públicos de grande circulação nas cidades.
3: A partir de agora, as redes de educação básica de todo o país vão poder comprar alimentos diretamente da agricultura familiar por meio do Contrata Mais Brasil.
2: Isso porque foi feita a integração da plataforma ao Programa Nacional de Alimentação Escolar.
3: E desta forma podem ser atendidas 146 mil escolas em todo o país.
2: A ferramenta simplifica as contratações públicas e amplia o acesso de pequenos fornecedores.
3: Mais de 1.500 agricultores familiares já estão cadastrados, mas a plataforma pode alcançar mais de 3.900.000 pequenos produtores.
5: A partir de agora, a rede de educação básica de todo o país poderá adquirir alimentos diretamente da agricultura familiar por meio do Contrata Mais Brasil. A plataforma vai conectar quem produz e quem compra em um único ambiente digital. Assim, será ampliado o acesso de pequenos produtores ao mercado público, contribuindo para a oferta de alimentos frescos e saudáveis aos estudantes de todo o país. O processo de compra de alimentos pelas entidades executoras do PNAE ficará mais simples e ágil, fazendo com que o percentual mínimo de 45% de aquisição de alimentos para a merenda escolar da agricultura familiar seja alcançado. Atualmente, 1.518 agricultores já estão cadastrados no Contrata Mais Brasil, mas a plataforma tem potencial para alcançar 3,9 milhões de produtores da agricultura familiar atualmente registrados no Cadastro Nacional da Agricultura Familiar. O Contrata Mais Brasil simplifica as contratações públicas e amplia o acesso de pequenos fornecedores a esse mercado. Na plataforma, órgãos públicos podem publicar suas demandas por serviços de reparos e manutenção e para a compra de alimentos e receber propostas diretamente de fornecedores cadastrados. É voltado principalmente a microempreendedores individuais. Já são mais de 1.700 órgãos reunidos no Contrata Mais Brasil e 11 mil empreendedores cadastrados. Daniele Popov para a Voz do Brasil.
2: A inscrição dos agricultores familiares na plataforma deve ser feita no endereço gov.br/contrata-mais-brasil.
3: Após o cadastro, o agricultor informa o que produz e passa a receber notificações automáticas via WhatsApp sempre que um órgão público da sua região publicar uma demanda.
2: O turismo no Brasil não para de bater recordes.
3: Só no último ano recebemos um número histórico de mais de 9 milhões de turistas estrangeiros.
2: Além disso, de janeiro a março, a movimentação de turistas pelo Brasil ultrapassou os 25 milhões de passageiros nos aeroportos do país.
3: E para marcar esse momento, o Brasil realiza o Salão do Turismo, que pela primeira vez será realizado no Nordeste, em Fortaleza.
2: Uma vitrine para tudo que temos de melhor: gastronomia, cultura e as melhores oportunidades de viagens.
3: Com destaque para a produção dos agricultores familiares.
2: A ideia é valorizar a diversidade cultural brasileira e ampliar a visibilidade de novos destinos turísticos.
6: Falta pouco para a abertura do Salão do Turismo, que vai ser realizado em Fortaleza, no Ceará. É a primeira vez que o evento acontece no Nordeste e a expectativa do ministro do Turismo, Gustavo Feliciano, é a de entregar o melhor salão da história.
7: Esse ano a novidade que nós estamos levando, descentralizando, tirando do Sudeste, do eixo Rio-São Paulo e levando a primeira edição para o Nordeste. E esse ano, sem sombra de dúvida, a expectativa é muito grande que a gente possa realizar o maior salão do turismo do Brasil.
6: Além de apresentações culturais, palestras e rodadas de negócios, o evento também destaca a produção que nasce no campo e chega à mesa dos brasileiros. É nesse contexto que ganha espaço o Armazém da Agricultura Familiar. Segundo a Coordenadora Geral de Produtos e Experiências Turísticas do Ministério do Turismo, Fabiana Oliveira, mais do que comercializar, a proposta é apresentar a diversidade e a identidade da produção brasileira.
8: Neste salão a gente tem a exposição de experiências dos 27 estados do Brasil e também a produção associada ao turismo, manifestações culturais, a gastronomia do Brasil. Então, tudo que a gente encontra, né, no turismo do Brasil, a gente leva para o Salão do Turismo.
6: A agricultura familiar conecta turismo, cultura e geração de renda, especialmente em pequenas propriedades e comunidades locais. Para quem já viveu essa experiência, o impacto vai além das vendas. A produtora Beatriz Rodrigues, de Iporanga, em São Paulo, participou de uma edição anterior. Para Beatriz, o Armazém da Agricultura Familiar é um espaço onde o visitante não apenas consome, mas conhece o Brasil de perto.
9: O Salão Nacional de Turismo é algo que faz com que os brasileiros sintam orgulho de ser brasileiro. A gente tem uma nação, um mundo dentro de uma nação. É muita coisa bacana, é muita coisa boa, bonita, gostosa.
6: Quem também aposta nessa vitrine nacional é a produtora rural Elivane Medeiros. Ela destaca que cada produto carrega mais do que apenas sabor.
10: Tudo tem identidade, qualidade e propósito. E isso, gente, vai fortalecer o movimento da geração de renda, que amplia os mercados, posiciona todos esses produtores numa vitrine nacional.
6: O Nordeste contará com o maior número de participantes, refletindo a força da agricultura familiar na região. A entrada no evento será gratuita. Basta acessar gov.br/turismo. Reportagem Caroline Blaut.
3: Na Amazônia, o rio está em todo lugar, mas a água limpa nem sempre chega ao copo.
2: Embora cercadas pelos rios, muitas famílias passaram a acessar água de qualidade somente com a chegada do programa Cisternas.
3: Entre os anos, já foram entregues 6 mil equipamentos para a região.
2: Mais do que uma reserva de água, esses reservatórios representam a segurança alimentar e a prevenção de doenças causadas pelo consumo de água imprópria.
11: Há água em abundância nos rios que banham a Amazônia, mas nem sempre ela é boa para beber ou lavar roupa, por exemplo. Essa água pode ser imprópria para o consumo humano e resultar em doenças. Mas a chegada do programa Cisternas à região amazônica tem deixado essa preocupação no passado. O governo do Brasil, por meio do Ministério do Desenvolvimento e Assistência Social, Família e Combate à Fome, já levou 6 mil cisternas para populações que vivem na Amazônia desde 2023. O investimento supera 180 milhões de reais na garantia de segurança hídrica a famílias ribeirinhas, indígenas e quilombolas que vivem em comunidades remotas no coração.

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0: 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Bom dia. A Assembleia Legislativa do Ceará enfrenta desafios para votar projetos às quartas por falta de quórum em sessões presenciais. Marcos Moreira.
1: Neste ano, a Assembleia Legislativa do Ceará não colocou projetos ou mensagens do governo para votação às quartas-feiras, dia da semana exclusivamente presencial. A medida tem relação com o desafio de garantir quórum suficiente para apreciação de matérias, conforme parlamentares ouvidos pelo Ponto Poder. Desde agosto de 2025, a mesa diretora determinou que as sessões das quartas-feiras devem ser exclusivamente presenciais, restringindo a participação remota às terças e quintas. Além disso, o registro de presença virtual é limitado a até 50% dos encontros do mês. Em essência, a medida buscava fortalecer a dinâmica presencial no plenário, para além do quórum mínimo de 16 deputados. Contudo, nenhuma quarta-feira deste ano registrou votação de projetos, com sessões voltadas apenas para pronunciamentos em geral. Por outro lado, as terças e quintas têm concentrado a validação de matérias, o que gerou embates entre a base e a oposição sobre a presença dos parlamentares governistas. Questionado pelo Ponto Poder sobre o assunto, o presidente da Assembleia, o deputado Romeu Aldighieri, do PSB, defendeu que a casa tem registrado a participação dos parlamentares nos 3 dias de sessão. Além disso, o parlamentar defendeu que as votações dependem da conversa entre os líderes, havendo a possibilidade de acordo. O presidente da Alesse também negou a dificuldade em reunir os deputados no dia presencial obrigatório. Contudo, sinalizou que o ano eleitoral deve motivar mudanças na rotina da casa, como revezamento de semanas com votações durante a campanha. Para entender mais detalhes sobre as votações da Assembleia, acesse a matéria do Ponto Poder no site do Diário do Nordeste. Marcos Moreira para a Verdinha FM 92.5.
0: Foi lançada na última segunda-feira uma nova etapa do Desenrola, programa de renegociação de dívidas voltado para a população brasileira com débitos em aberto. Chamado de novo Desenrola Brasil, ele traz novidades importantes. Maiara Mourão.
2: O programa foi anunciado pelo presidente Lula na última quinta-feira, 30 de abril, véspera do Dia do Trabalho. Conforme o governo federal, o programa reformula o antigo Desenrola. O objetivo é aliviar o orçamento familiar, em especial de pessoas com dívidas consideradas de alto custo, representadas principalmente pelo cartão de crédito e cheque especial. A projeção ainda é de impacto relevante na economia brasileira, com a liberação de recursos do FGTS para o pagamento de dívidas. Dados da Pesquisa de Endividamento e Inadimplência do Consumidor da Confederação Nacional do Comércio de Bens, Serviços e Turismo, CNC, apontam que 80,4% das famílias brasileiras estavam endividadas em março deste ano, maior nível da série histórica. Os juros máximos para as dívidas em aberto chegam a 1,99% e os descontos alcançam até 90% em relação ao valor original da dívida. O novo Desenrola Brasil permitirá ainda que seja sacado 20% do saldo total do FGTS. As renegociações serão feitas diretamente com os bancos nos quais os brasileiros têm dívidas em aberto. Débitos do Fundo de Financiamento Estudantil, o FIES, também entrarão no novo Desenrola Brasil. Uma das principais regras do programa é de que quem aderir ficará bloqueado de plataformas de apostas online, as bets, por um ano. A ideia é de que pessoas que ganhem até 5 salários mínimos, cerca de R$ 8.105, e que tenham dívidas em atraso entre 90 dias e 2 anos, sejam beneficiadas. Maiara Mourão para a Verdinha FM 92.5.
0: Mais notícias a qualquer momento. Rodrigo Miranda para a Verdinha FM 92.5.

saldo aí já traz uma certa retração de aprovação do governo Lula. Na Bahia tem 60% de aprovação, Pernambuco 62%, São Paulo 65% e... Aliás, Bahia 60% de aprovação, Pernambuco 62% também de aprovação. São Paulo 65% desaprovam, a exemplo de Goiás, que traz um resultado de desaprovação de 66%. No agregado nacional, a aprovação tem 46% e desaprovação 51%. Ou seja, há uma divisão geográfica consistente com peso eleitoral relevante dos estados onde a reprovação é maior. Sudeste e Sul, que concentram maior população do PIB. Numa forma em geral, a aprovação do governo Lula está na casa de 58%, né? Importante dizer que o nível de confiança da pesquisa é de 95%, que é o padrão de pesquisas eleitorais e estatísticas bem mais robustas, né? A margem de erro indica que diferenças pequenas entre 2% e 3% devem ser tratadas com cautela. Vale também dizer aqui, de uma forma bem resumida, que essa pesquisa mostra o Brasil que está ainda, né, meio que dividido, mostrando esse raça de intenção de aprovação e desaprovação. Os números são claros, o governo Lula mantém saldo positivo no Nordeste e também no Pará. Não há ainda, obviamente, uma tendência para voto diante dessa pesquisa, mas reflete um saldo positivo para o governo Lula. Bastante importante dizer que para o governo o desafio não é expandir onde já é forte, é reduzir a rejeição onde perde nesses estados aqui citados, principalmente São Paulo e Goiás. Para a oposição, o erro seria ignorar o Nordeste, porque aqui no Nordeste há um vínculo político real e não apenas eleitoral. No meio de tudo isso, existe um espaço silencioso onde o eleitor que não é fiel ainda vai caminhar para decidir em que lado vai ficar. Porque em política, perder mal em lugar estratégico custa mais do que ganhar bem onde já se domina. Aí a pergunta que fica é como será feito os próximos dias de trabalho em relação a esse recorte momentâneo da pesquisa de aprovação do governo Lula. É um assunto que a gente vai discutir ainda também com repercussões importantes ao longo do dia. Claro que tem a visita do presidente Lula que vai trazer um olhar bastante importante lá nos Estados Unidos e os reflexos que os analistas trazem isso aí a miúde entre hoje e amanhã. Daqui a pouco a gente vai conversar sobre o Comitê de Política Monetária do Banco Central que manteve a moderação na redução da taxa Selic, os juros básicos da economia e o que essa medida vai trazer de incertezas, de certezas, o olhar dos desdobramentos dos conflitos geopolíticos no Oriente Médio e as expectativas para a alta na inflação. É um assunto que você não pode perder, é importante você acompanhar. E antes, eu quero saber a sua opinião. Se você perder hoje o celular, né? Eu não falo nem das questões jurídicas, das questões de segurança em relação a esse elemento que furta, que rouba, que eu acho terrível isso, né? Eu ainda sou do tempo, Assunção, que eu penso que se houvesse, com tanta tecnologia que nós temos aí, a possibilidade de você, ao perder, furtar ou ser roubado um dispositivo, que você ligasse para a operadora e destruísse o celular, ele ficasse completamente sem nenhum tipo de aproveitamento, eu tenho certeza que as reduções dos números de perda, roubo, furto, eles cairiam drasticamente. Bastava você ligar para a operadora e dizer, olha, o e-mail do meu celular é esse, eu quero que você destrua de forma que ele não sirva para mais nada. Eu duvido que alguém tivesse a possibilidade de compra, porque se alguém rouba, furta, é porque tem quem compre. O mercado paralelo, ele é muito aquecido para isso, né? Se você hoje perdeu o celular, o que é que vai trazer de impacto na sua vida? É só o aparelho? É só a ligação? Ou é mais do que isso? É a sua vida pessoal, é a sua vida profissional, sua conta bancária, seu movimento bancário, porque ali você deixa foto, ali você deixa anotação, número de senha, recado, você deixa a sua vida ali, não é só perder o aparelho em si. Parte da vida de muita gente está no aparelhinho que está na mão de todo mundo, né? Então qual é a sua opinião se você perder seu aparelho ou celular hoje? O que é que você perderia? Apenas dados ou perderia tranquilidade? 988-87-1306, 988-87-1306, eu quero a sua participação. 927 Verdinha, o jornalismo que fala a nossa língua.

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1: Muito bem, 9 horas 29 minutos em Fortaleza, 9h29. Agora há pouco eu falava sobre o aumento na Bolsa de Valores, falava sobre a expectativa dessa super quarta, falava também desse encontro que está prestes a ocorrer lá nos Estados Unidos. Se eu não estou enganado, é o terceiro ou quarto encontro entre Trump e Lula, mas agora indo até o território de Trump gera uma certa incerteza para alguns especialistas, para outros aí uma expectativa boa. Politicamente também há um reflexo. O fato é que esses encontros políticos eles trazem uma certa tensão no ambiente do mercado financeiro. A guerra entre Estados Unidos, Israel e Irã tem aí a possibilidade de uma certa ainda incerteza no que pode acontecer, se acordo pode ocorrer ou não, e isso mexe com tudo. O petróleo do tipo Brent deu uma reduzida, mas há uma certa instabilidade, pelo menos diante de conversas que tive hoje mais cedo, do que pode, né, vir a ocorrer nas próximas horas. Trump, por outro lado, já disse que vai entrar com muita força em relação a Cuba. Essa expectativa de trazer ou não as facções criminosas aqui tornar terrorista, isso pode ou não abrir uma brecha para a invasão dos Estados Unidos, como ocorreu aí lá na Venezuela, como pode ocorrer em Cuba, como está ocorrendo aí no pensamento de muitos analistas. Mas o que pode acontecer, a gente vai estar conversando já já também sobre essas questões da geopolítica. Mas agora é hora de falar sobre mercado financeiro, de olho no nosso radar.
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1: Recebendo aqui meu querido amigo, parceiro de muitas jornadas, professor Ricardo Coimbra. Professor, a incerteza sobre os desdobramentos dos conflitos geopolíticos no Oriente Médio e as expectativas para a inflação em alta por períodos mais prolongados levaram o Comitê de Política Monetária, o Copom, do Banco Central, a manter a moderação na redução da taxa Selic, os juros básicos da economia. As informações, professor, estão na ata da reunião do Copom da semana passada, divulgada ontem, terça-feira, dia 5, e nessa ocasião

0: O colegiado reduziu juros em 0,25 ponto percentual para 14,5% ao ano. O Copom não deu pistas sobre a evolução dos juros e informou que está monitorando o conflito e os efeitos de um possível prolongamento sobre a inflação. Professor, muito bom dia. Qual a leitura que o senhor faz dessa posição do Copom, desse cenário da guerra, os reflexos principalmente na economia mundial que acabam trazendo aqui para dentro de casa? Bom dia, bem-vindo.
1: Bom dia, Gleidson. Bom dia a todos que estão nos acompanhando, né, pela Verdinha, pela TV Diário, todo o sistema Verdes Mares, né? Então, essa ata, né, ela mostra uma tendência de direcionamento, né, do que vai acontecer provavelmente na próxima reunião do Comitê de Política Monetária, né? Parte do mercado já começa a achar, né, que essas duas quedas que ocorreram da taxa Selic, né, de 0,25%, podem, né, em função do que a gente possa acompanhar até, né, a próxima reunião, talvez até estabilizar a taxa.
0: Uma serenidade,
1: uma estabilização na próxima reunião, né? Talvez até não ocorrer uma nova queda, o que se previa lá atrás. Então, lá atrás se previa essa possibilidade de uma queda continuada, né? A primeira queda, se nada tivesse acontecido de guerra, teria sido de 0,5, foi, né, de 0,25. Agora, novamente, uma queda de 0,25. As projeções do mercado do Boletim Focus para 2026 é de uma inflação de 4,89, ou seja, acima do teto superior da meta, que é 4,5. Então, tudo isso gera, né, esse direcionamento do Comitê de Política Monetária de ser mais conservador. Na própria ata, ele já pondera que durante um bom tempo, né, a política monetária foi muito contracionista, né, e o efeito disso é que está começando a ser observado ainda nesse momento, né, ou seja, o espraiamento daquela permanência da taxa de juros no patamar de 15% por muito tempo. Então, na visão, né, do Comitê de Política Monetária, esses reflexos ainda serão alcançados ao longo do ano de 2026. Então, observar, né, o que possa acontecer até lá. Nas últimas horas, a gente tem observado que existe a possibilidade, né, de um acordo, né, tanto que o mercado hoje amanheceu aí aqui no Brasil, né, e na Europa, na Ásia, muito efervescente, ou seja, o preço do barril de petróleo, como você comentou aí, caindo em torno de 10%, 11%, né, se for o Brent, o WTI, e as bolsas, né, da Ásia, bolsa da Europa, né, com fortes altas. Então, se efetivamente a gente tiver esse acordo, é provável que o barril do preço do petróleo volta para um patamar mais baixo, né? Hoje ele rompeu em alguns momentos aí menos de 100 dólares, né? Tava nos últimos dias aí a 115, chegou a 126 dólares. Então, quando ele começa a ter uma tendência de queda, se essa tendência de queda se afirmar com o acordo, provavelmente a gente vai conseguir ter uma mitigação desses impactos, principalmente aí no custo inflacionário aqui no Brasil. Mas, a princípio, a gente deve ter, né, ainda um repasse desse custo inflacionário.
0: Então, a conferir, né, professor?
1: A conferir, né, as próximas horas.
0: Professor, com essa medida, o Banco Central, o que é que ele espera? Aqui, no caso, voltando para essa ata do Copom. O Banco Central busca, ao adotar uma estratégia de calibração nas taxas de juros, seria essa a ideia? Seria esse o foco ou não?
1: Toda vida que o Banco Central ele faz uma alteração na taxa de juros, ele está tentando calibrar a relação entre o que ele precisa alcançar de meta de inflação, ou seja, do centro ou do teto superior ou inferior, no caso, nos últimos anos, de teto superior, e também o ritmo de crescimento da atividade econômica, geração de emprego, né? E a gente observa que essa calibração ela é difícil de ser efetivamente, né, um sucesso exemplar, né? A gente observa que durante a pandemia, ali no início de 2020, a taxa de juros chegou a um patamar muito baixo, de 2%, a mais baixa da nossa história. Então, parte significativa dos especialistas acha que houve um

0: erro de calibração. Ou seja, ela caiu demais, né? E depois teve que subir demais, né, para tentar conter a volta da inflação. Então essa calibração, esse time, tanto da subida como da queda, ele tem que ser muito bem administrado, exatamente para que você não perca esse controle, né? Porque você depende muitas vezes de variáveis que não estão sob o seu controle, que a gente chama de variáveis externas ou exógenas. A guerra é uma delas.
1: E falando na guerra, professor, para quem está nos acompanhando agora, para que possa ficar ainda mais clara, por que a gente fala tanto no Estreito de Hormuz? Por que a gente fala tanto na guerra? Por que que o Estreito de Hormuz é tão citado como um ponto crítico e principalmente agora na ata do Banco Central sobre os reflexos que isso pode trazer de uma forma simplificada para que todo mundo possa entender?
0: É porque naquela região passa-se em torno de 20% a 25% de todo o petróleo e gás que é consumido no mundo.
1: Do mundo, né?
0: Então é um número muito significativo, fora também outras operações, né, que passam naquela região, né? Ou seja, no caso aqui do Brasil, a gente é afetado aí com as nossas exportações de frango, a gente é afetado na aquisição do milho, né? Então a gente acaba tendo outros impactos que não apenas o impacto, não é, do petróleo e do gás. Né?
1: Tem um outro ponto também, professor, ele passa os fertilizantes também.
0: Os fertilizantes, né, que são muito utilizados no mercado brasileiro. A gente importa muito fertilizante da daquela
1: Alemanha,
0: região,
1: né,
0: da Rússia. É. Né? Então, tem alguns insumos, né, que também acabam sendo refletidos nisso. Né? Esses dias eu fiz até uma matéria a respeito do preço do ovo, do preço das aves, que estão caindo, né? Se você observar, estão caindo por quê, né?
1: Né?
0: Oferta, crescimento de oferta e diminuição dos reflexos nesse mercado. Uhum. Né? Então, o Brasil é um grande exportador num frango que as pessoas não conhecem, que é o frango halal. Que frango é esse?
1: Frango o quê, professor?
0: Halal.
1: Como é esse frango?
0: Né? O frango halal, na realidade, é o mesmo frango que a gente consome. Uhum. Só que ele tem uma forma diferente do seu abate. Uhum. Então, o abate do frango para um determinado mercado, ele tem que ser de uma forma. Por quê? Porque está relacionado com a cultura, com os costumes, com a religiosidade daquele povo.
1: Entendi.
0: Então, a gente tem um número muito significativo de frigoríficos que tem unidades específicas de produção do frango nesse formato. Então, se você tem uma dificuldade de vender para esse mercado, o produtor vai ter que vender em outros mercados ou no mercado nacional. Né? E isso acaba gerando algum tipo de impacto. Né?
1: Perfeito. Professor, uma outra pergunta aqui. Além do petróleo, insumo fundamental para o agronegócio, que é a questão do fertilizante, o senhor acredita que pode ser afetado pelo bloqueio de rotas marítimas no Oriente Médio? E esse bloqueio ainda, esse possível acordo, ele possa surgir? Quer dizer, essa pergunta deve ser a pergunta do milhão, que todo mundo está querendo saber. Vai sair acordo? Não vai sair acordo? A guerra acaba? A guerra não acaba? Eu acho que é algo imprevisível em se tratando da cabeça do presidente Trump, né, professor?
0: O presidente Trump é uma incógnita, né? Então, sempre considerar, né, as suas movimentações, as suas decisões dentro dos seus modelos. E é isso que o mercado tenta, a todo tempo, tentar acompanhar qual vai ser a próxima movimentação que vai gerar algum tipo de impacto, né?
1: Para nós é cautela, países emergentes é cautela, é aguardar.
0: Isso, mas para quem opera no mercado é ficar acompanhando para minimizar perdas ou potencializar ganhos.
1: A extensão desse conflito que pode ocorrer ainda mais, né, professor?
0: E isso gera incerteza, gera instabilidade. Gerando incerteza e instabilidade, gera volatilidade. Gerando volatilidade no mercado, se alguém ganha, alguém perde.
1: E então, afeta a previsibilidade do mercado, né?
0: Afeta a previsibilidade.
1: Perfeito. Professor, só para fechar aqui, é uma pergunta do Márcio, que mora aqui mesmo no bairro da Aldeota. Em relação ao preço dos combustíveis, o combustível que eu compro aqui no Brasil, aqui no Ceará, aqui em Fortaleza, ele de fato já tem essa afetação lá da guerra do Estreito, lá na guerra envolvendo os países Estados Unidos, Israel e Irã? O que ele quer saber? O que nós estamos consumindo aqui, pagando mais caro do combustível? De fato é um reflexo de lá ou ainda essa questão da exploração por parte de alguns

0: os donos de postos aumentando de uma forma ainda sem receber o combustível caro?
1: É, a gente tem um pouco das duas coisas, né? A gente já tem um pouco de repasse disso, né? No caso, a Petrobras, ela vem segurando esse repasse, porque também a Petrobras, ela ganha nesse momento. As pessoas não entendem, mas parte significativa do combustível que a gente consome aqui é produzido no mercado nacional. Uma parte é importada, não só do diesel, como também da gasolina, mas a Petrobras é uma grande exportadora de petróleo bruto, né? E ela importa refinados, né? Ou seja, o diesel e a gasolina. Então, ela tem esse movimento de compra e de venda. E hoje, essa relação de compra e venda da Petrobras, ela é positiva. Então, o que significa dizer que o preço mais elevado do petróleo bruto gera um certo ganho de caixa para a Petrobras. Ela ganha no petróleo bruto e perde, né, no diesel e na gasolina. Então, eles estão fazendo esse equilíbrio lá dentro. Eles não estão repassando, né, a elevação do preço do diesel e da gasolina, mas a gente sabe que você não tem só a refinaria da Petrobras, né? Você também tem as refinarias independentes, uma parte delas foram privatizadas no governo anterior. Também o processo de distribuição, a BR Distribuidora foi vendida, né? Então, ela também, como é uma empresa privada agora, ela quer garantir a sua lucratividade. Então, você acaba tendo um pouco, né, de repasse disso. Em alguns momentos, você observa também que alguns aproveitam esse momento para ter um ganho extra. Então, é observar, né, porque aquela redução, né, de tributo sobre o combustível também do governo federal e de estados, ela foi a princípio de 60 dias.
0: 60
1: né?
0: dias.
1: E já está rolando há alguns dias. Então, se a guerra continuar, a gente vai ter que ver se o governo federal e estados vão entrar em novos acordos para postergar, né, essa redução tributária, para que o repasse não seja mais significativo para o consumidor final e principalmente para o processo produtivo, que aí, quando encaixa no processo produtivo, repassa, né, para os preços, e aí acaba impactando mais significativamente no processo inflacionário.
0: Professor, para fechar, tem uma matéria hoje no Diário do Nordeste que fala do julgamento que ocorrerá hoje a partir das 10 horas da manhã lá pelo STF, julgando as ADIs 4916 e 4917 sobre os royalties do petróleo. Os estados não produtores, como o estado do Ceará, eles dizem que o petróleo é da natureza, é do país, e essa distribuição precisa acontecer para todos os entes federativos. Os estados produtores, como Rio de Janeiro, Espírito Santo e São Paulo, dizem que não, eles sobreviveram ao longo de todo esse tempo contando com aquela receita. E essa divisão é prejuízo para os estados produtores. De uma forma direta, o que, que o senhor acha que pode sair depois de vários anos, desde 2013 que esse processo está sob a mesa dos julgadores, o que, que o senhor acha que pode sair e, de fato, essa redistribuição, ela é justa com o país inteiro ou não é justa? Esse ponto de vista dos estados produtores, ele também é justificável? Qual é a sua análise a esse respeito?
1: Bom, é interessante, né, Gleudson, que a sua pergunta, ela tem uma pergunta que está relacionada com, né, aquilo que a gente acha de distribuição de igualitária da riqueza da nação. Se a gente acha que tem que ter uma certa de distribuição dessa riqueza de forma igualitária, né, o ideal seria você fazer uma composição, né, um cálculo onde você desse a potencialidade para quem efetivamente tem a reserva, mas que você pudesse gerar também uma distribuição. O estado do Ceará é um estado produtor, mas ele tem uma participação quase que inexistente quando a gente faz o cálculo geral, né? Aqui, uhum, a gente tem produção principalmente naquela região ali do Icapuí, né? Ou seja, o volume é muito pequeno quando a gente faz a análise mais geral. Tem ali também na região do Aracuru também, mas é muito pequeno, é mais gás, né? E se a gente estiver pensando em uma justiça igualitária da riqueza da nação, fazer algo semelhante a isso, né? Mas, né, tem outros que defendem, né, que aquele estado que é o detentor daquela riqueza
0: tem
1: deve ser
0: direito,
1: mais beneficiado,
0: né?
1: Deve ter o direito, né? Eu creio que, como isso é uma pauta muito mais jurídica, né? Uhum. do que econômica. A minha visão, eu acho que a gente tem que pensar não só de forma individualizada, mas também de forma coletiva. Então, a gente tem que pensar algum tipo de meio termo, né, que a gente possa gerar também uma certa redistribuição, e essa redistribuição diminuir os níveis de desequilíbrios que os estados têm aqui no Brasil. Então, se você aumentar

0: aumentar ainda mais o processo de concentração de riqueza nos estados mais ricos, a desigualdade ela tende a aumentar. Então, eu acho que você deve ter mecanismo de tentar reverter isso.
1: 16 bilhões de reais seria o valor que o Ceará receberia com essa redistribuição. Professor Ricardo Coimbra, mais uma vez, muito obrigado pela gentileza, pela clareza das informações, fugindo aí dos termos técnicos e trazendo aí, clareando as informações para todos nós, traduzindo o dia a dia para muita gente, muito complexo do mercado financeiro e essa visão econômica também da geopolítica. Muito obrigado mais uma vez, professor.
0: Um abraço, Cleudson, até a próxima.
1: Tudo de bom, são 9 horas 47 minutos em Fortaleza, trocando a pauta e continuando a perguntar para você sobre perda de celular. Se você for vítima hoje de perder, ser furtado ou roubado o seu celular, quais são os prejuízos reais? Apenas dados, apenas do aparelho ou aí vai parte da sua vida junto? Tem muita gente respondendo aqui dizendo o seguinte: Gleudson Rosa, Deus me livre de uma hora dessas. Perder meu celular, ser furtado no meu celular é perder parte da minha vida. Deus me defenda de uma hora dessas. Aqui, ó. O José Wellington de Aquerais diz o seguinte: a segurança cria fragilidade e prejuízos financeiros, porque para muitos é uma ferramenta de trabalho e forçam, na maioria das vezes, que o dono do aparelho forneça a senha de acesso. Quando você é ali acochado na hora do roubo, do furto, eles exigem a senha. Mas se você perder o celular, ainda é melhor do que perder a vida. Agora, tem gente que tem parte da vida ali no celular. Obrigado, viu, Wellington? O Hércules, que é o viajante, diz o seguinte: Gleudson, roubo ou perda de celular, só sabe quem passa. O problema é grande. É verdade, viu, Hércules? Quem perde sabe o sufoco que é e não é brincadeira de jeito nenhum. Eu não quero nem imaginar hoje passar por uma situação dessa. Eu já passei e sei o quanto é ruim. São 9 horas 49 minutos. Daqui a pouco eu vou falar sobre uma operação da Polícia Civil do Estado do Ceará, realizada entre os dias 5 e 7 de maio, numa ofensiva contra o foco de fiscalização de postos de combustíveis e no combate a crimes contra a ordem econômica. Tem a operação chamada Operação Consumo Seguro, e a iniciativa tem o objetivo principal de verificar a qualidade e a conformidade dos combustíveis comercializados, além de identificar fraudes, adulterações e práticas de preços abusivos, ou seja, além de pagar caro, ainda corre o risco de comprar algo adulterado e ter prejuízo ainda mais, um prejuízo ainda maior na oficina. Além da queda, o coice, né, não, Cauã? Aí é demais. É um assunto pra gente debater daqui a pouquinho. 9h49, Verdinha, jornalismo que fala a nossa língua.

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1: Muito bem, 9 horas e 52 minutos. Falei da operação que está acontecendo em todo o Ceará, Operação Consumo Seguro, visando fiscalizar diferentes regiões do estado do Ceará. Está ocorrendo essa operação desde o dia 5, desde de ontem, vai até amanhã, verificando qualidade, adulteração de preços e tudo mais. É uma operação que o PROCON vem realizando e o IPEM identificou irregularidades relacionadas a vazamentos das bombas de medição em alguns postos, e o PROCON formalizou autuações por práticas de preços abusivos. As equipes permanecem em diligência até amanhã e a população pode denunciar possíveis fraudadores através do 181, que é o Disque Denúncia da Secretaria de Segurança Pública, e também pelo 3101-0181. Até o momento, Itapipoca, aqui no Ceará, a Itapipoca teve 2 postos de combustíveis autuados pelos órgãos de controle. Até o momento é a informação dessa operação, chamada Operação Consumo Seguro, que tem a iniciativa principal de verificar a qualidade e a conformidade dos combustíveis comercializados, além de identificar fraudes, adulterações e práticas de preços abusivos. E a gente acompanha o desenrolar dessa operação. São 9 horas e 53 minutos. Em muitas empresas brasileiras, a contabilidade ainda é vista apenas como uma obrigação para pagar impostos e manter documentos em dia. O problema é que empresários acabam deixando de lado informações importantes que poderiam ajudar o negócio a crescer. Vamos trazer esse assunto agora em nossa pauta.
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1: O meu querido amigo contador Jefferson Lopes está aqui conosco, vai trazer... Jefferson, antes de qualquer coisa, pagar imposto para muita gente é ruim. No meu modo de entender, pagar imposto é bom. Porque quando você paga muito imposto, é que você faturou bem. O problema não é pagar imposto, é pagar imposto errado. Tô certo ou tô errado, como dizia o Lima Duarte. Bom dia, meu amigo, bem-vindo.
2: Bom dia, muito obrigado pela oportunidade. E você tá mais do que certo, entendeu? Sempre quando algum cliente chega para mim e diz assim, olha, eu tô pagando muito imposto, eu digo, é sinal que seu negócio, sua empresa tá desenvolvendo. Evidentemente, tem uma pesquisa, inclusive do Sebrae, que mais de 90% das empresas... micro e pequenas empresas, não é uma pesquisa recente, é uma pesquisa antiga, pagam imposto de forma indevida, por não entender a complexidade tributária do Brasil.
1: E onde é que está o ponto X dessa falta de entendimento, na sua opinião?
2: Eu tenho duas vertentes. A primeira, que todo mundo sabe, é a complexidade tributária do Brasil, entendeu? É muito complexo. Você tem especialistas de nichos específicos para cada área. E às vezes o contribuinte ele não entende que ele precisa ter um profissional ali muito adequado à sua área específica. Para evitar o quê? Para evitar que ele esteja jogando dinheiro ali no lixo. O segundo ponto, tá certo? É a falta de interesse mesmo do contribuinte. Por esse ser um mundo tão complexo que a gente não entende, a gente não gosta de entender. A gente não procura entender, na verdade, né? O que a gente tem ali, aquela dificuldade, a gente meio que se distancia. E o contribuinte ele tem se distanciado dessas questões tributárias. Mas eu acredito que esse momento, principalmente agora, com a reforma tributária batendo na porta e entrando, tá certo? Principalmente para 2027, o contribuinte ou ele vai ter que entender de tributação ou o seu negócio vai estar correndo muito risco de ter uma continuidade.
1: Amigo, uma outra questão que tem impactado muito na vida de todo mundo, você falou sobre a complexidade da tributação brasileira. Nós estamos atravessando agora uma implementação de uma nova fase, onde o olhar, eu digo que o empresário ele não pode estar mais cego em meio à sua empresa. Ele tem que entender de tudo, desde do fornecedor, ao tipo de produto que está comprando, a origem do produto, a precificação, as taxas, os valores como a forma em geral. Ele tem que ser profissional naquilo que ele faz, não pode ser um achismo, né? Então essa questão hoje, ela precisa ser levada muito a sério e principalmente nessa questão contábil, nessa questão tributária. Ou seja, um contador hoje, para chamar de seu, é mais do que necessário para a vida mais longeva da empresa, né?
2: É, porque anteriormente, com o formato que a gente tínhamos antigo, que funciona.

0: inclusive agora, né, de tributação, a gente era muito focado na operação dentro da empresa. Então a tributação, ela meio que surgia dentro da empresa, os créditos surgiam dentro da empresa. Agora, com esse novo formato, você vai ter que escolher fornecedor, qual o regime do seu fornecedor, se ele é simples nacional, se ele gera crédito, se ele não gera, se ele fez o pagamento de imposto. E aí o que que acontece? Às vezes você tinha um fornecedor muito mais em conta ali, porque não estava pagando tributo, tá certo? E aí ele vendia mais barato. Esse fornecedor agora, nesse novo formato de tributação, não vai ser um fornecedor ideal para você. Porque como ele não vai pagar a parte tributária dele, consequentemente você não vai ter esse crédito. Então, o governo ele pensou o seguinte: pô, como é que eu consigo estruturar um modelo onde os próprios contribuintes consigam meio que fiscalizar o cliente por mim? O que foi que ele entendeu nesse formato? Ele entendeu o seguinte: então, se o crédito tiver, que é a SCF, né, que é a estruturação contábil fiscal, ele é um pouco maior, tá certo? A gente tem 30 de junho para SCD e 31 de julho para SCF, tá certo? Que é a estruturação contábil fiscal. Jefferson, qual outros prazos? Existem algumas novas declarações que surgiram aí para serem entregues até o final do ano, mas é em outro contexto, não é o contexto mesmo de declaração de imposto de renda. Então, se você for Simples Nacional, o prazo de entrega dessa declaração já acabou, já passou. Ah, Jefferson, eu não entreguei, o que é que eu tenho que fazer? Corre lá, conversa com o seu contador e entrega, tá certo? Mas para quem é lucro presumido e lucro real, o prazo é 30 de junho.
1: Perfeito, Jefferson. Importante seus esclarecimentos, suas informações. Jefferson Lopes, contador, nos alertando, nos trazendo aí um olhar técnico sobre essas questões, desses ajustes que não tem para onde correr. Tem que resolver essa questão. Jefferson, obrigado por suas informações. Um abraço grande. Boa quarta-feira para você, meu amigo.
0: Muito obrigado, eu que agradeço aqui. Tamo junto.
1: São 10 horas em ponto. Tem um outro assunto que muita gente comentou nos últimos dias aí na área do futebol. Não tem muito a ver com o que a gente está conversando aqui, mas só para fazer um registro, né? Quando o jogador Neymar acabou entrando aí numa confusão com o Robinho Júnior. Robinho Júnior entrou com a queixa-crime contra o Neymar, mas já foi tudo resolvido. O jogador de 18 anos tinha acusado o camisa 10 de agressão em um treino. Ambos jogam no mesmo time, né? O Robinho pai e o Neymar já jogaram juntos. E aí, agora tá tudo resolvido, tá tudo tranquilo, não tem mais problema algum entre eles. É só para fazer esse registro. E a nossa pergunta continua valendo, eu continuo aguardando a sua participação. 988-87-1306. 988-87-1306. Me diz aí, sinceramente, se hoje você fosse vítima de furto ou roubo de um aparelho ou celular. Ali no celular você tem tudo, tem conta bancária, tem senha, tem as suas informações pessoais, além de receber mensagem e mandar mensagem. Se você perder hoje esse seu celular, ele te prejudica só porque perdeu o aparelho é caro, ou porque parte da sua vida pessoal e financeira acaba indo junto também? Qual é a sua visão a respeito dessa situação? É que o governo Lula aprovou aí uma lei mais dura, né, para quem rouba e furta aparelho ou celular. E aí, muita gente está dizendo o seguinte: precisava era colocar as mãos também no receptador, além daquele que rouba ou furta. A sua opinião, qual é? 988-87-1306. 988-87-1306. Preciso da sua participação. Um assunto que eu vou trazer já já é sobre o agronegócio. Eu vou conversar com a Milka Silveira, que é presidente da FAEC e também participa da Confederação Nacional da Agricultura. Vamos trazer os reflexos da guerra aqui para os produtos do agronegócio. Como é que está o agronegócio cearense? Qual o patamar? Movimento de exportação? Preparativos para o que era PEC Nordeste, agora é PEC Brasil? Tamanho desse grande evento? Enfim, são informações importantes, relevantes, que a gente vai tratar já já no nosso movimento e mercado. São 10 horas e 3 minutinhos. 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
1: 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Gente, um vereador de uma cidade cearense foi preso em uma operação contra um braço financeiro de uma facção criminosa. O vereador é o Éder Basílio, do PP, vereador de Morada Nova, foi preso ontem em meio à investigação sobre o trânsito financeiro de uma facção criminosa. Braço financeiro dessa facção criminosa. Com o encaminhamento dado pela Operação Consorte, a Câmara Municipal chegou à marca de 6 parlamentares, meia dúzia de parlamentares detidos sob suspeita de envolvimentos em grupos criminosos. A ação foi deflagrada pela Força Integrada de Combate ao Crime Organizado, FICO, como um desdobramento da Operação Traditória que teve o município como um dos alvos em março. À época, os vereadores Ilmar Sérgio, do PT,

Gleide Rabelo do PT, Regis Rumão do PP, Júnior do Dedé do PSB e Cláudio Maroca do PT foram presos. A facção cearense teria bancado a campanha eleitoral de um grupo contrapartidas políticas e, abre aspas, proteção institucional. Foi o que apontou o relatório da 93ª Zona Eleitoral, no qual Weder também foi citado, na ocasião da expedição dos primeiros mandatos. Portanto, mais um parlamentar envolvido nessa situação, né? Infelizmente, a gente não sabe hoje o que é e como separar, mas precisamos fazê-lo, separação do joio do trigo. 10 horas 14 minutos, os equipamentos mais sensíveis do futuro data center do TikTok no Ceará virão por via aérea. Servidores racks e componentes tecnológicos que exigem controle de temperatura entre 15 e 25 graus Celsius devem chegar em cerca de 15 voos cargueiros por mês a partir do dia, agora a partir de abril de 2027. Já as estruturas maiores e menos sensíveis chegarão pelo porto do Pecém. A informação foi obtida pela coluna com fontes do setor. É a coluna que eu estou lendo aqui do Diário do Nordeste, de Economia e de Negócios, escrita por Igor Pires, do Jornal Diário do Nordeste. Com aproximação, um voo a cada 2 dias, mais de uma companhia aérea deve ser envolvida na operação, trazendo esses equipamentos para o TikTok aqui no estado do Ceará. E, obviamente, todas as expectativas são gigantes em torno dessa operação. Aliás, já vem trabalhando isso, né? Já vem sendo colocado aí também a expectativa da geração de empregos paralelos e todo o entorno da construção dessa estrutura que está sendo colocada para o TikTok aqui na região de Caucaia, na região metropolitana de Fortaleza. 10 horas e 15 minutos. Maílton já chegou ali na mesa da Verdinha, na técnica da Verdinha. A informação também que eu quero trazer para você é que a Assembleia Legislativa do Estado anunciou ontem o início das inscrições para mais uma turma da Prova Mais Alesc, curso preparatório voltado para concursos públicos, e ao todo são ofertados 500 vagas. Para você que quer se inscrever, o curso realizado por meio da Escola Superior do Parlamento Cearense tem como foco nesta edição a preparação para certames de carreiras judiciais de nível médio, como o do Tribunal de Justiça do Estado do Ceará. As inscrições podem ser feitas até o dia 17 de maio. As inscrições, você pode entrar no aprova-mais-carreiras-jurídicas, também lá através do portal da Assembleia Legislativa do Estado do Ceará. É uma oportunidade importante e interessante para você que está buscando uma nova colocação, uma recolocação nessa questão jurídica. Vamos fazer um intervalo rápido para já a gente voltar, mas antes tem respostas aqui da nossa audiência, de gente que está participando e respondendo sobre o drama de perder o celular. Gente, perder o celular é perder parte da vida financeira, é o que diz aqui o Marcos, que mora no centro de Fortaleza. Eu já passei por isso, sei o quanto é ruim perder celular, eu passei 3 meses no prejuízo. Aparelho novo, teve que ir no banco para poder cadastrar, teve que buscar ajuda na polícia para fazer um boletim de ocorrência. Uma confusão danada e muita gente precisou correr atrás. Então é prejuízo, segundo o Marcos, que está nos acompanhando agora aqui na Verdinha. São 10 horas e 17 minutos, continuo esperando a sua participação. 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
5: Muito bem, são 10 horas e 20 minutos em Fortaleza. Eu queria dar uma passadinha no trânsito da cidade, na capital, para dar uma geral sobre trânsito. Olha, hoje pela manhã, para quem vinha ali pela Avenida Virgílio Távora, Praia Sertão, encontrou tanta dificuldade. Batidas na Avenida Abolição, no cruzamento com a Virgílio Távora. Quando você entra na Júlia Ibiapina, no sentido Virgílio Távora, você já encontra, na Virgílio Távora com Júlia Ibiapina, uma outra batida. As batidas de trânsito, muitas vezes leves, graças a Deus, mas impacta muito no trânsito, porque muita gente vem com muita pressa e ninguém quer esperar por ninguém, acaba um tirando a vez do outro. E essas batidinhas simples, mas que geram bastante confusão, acaba trazendo muita confusão na vida de todo mundo. Eu estou aqui na linha com o Diego Andrade, que lida na área do direito, e eu convidei o Diego para nos ajudar a entender. Eu não sei se você que está nos ouvindo agora na Verdinha ou na TV Diário nos acompanhando percebeu a quantidade de capivaras que nós estamos encontrando aqui em Fortaleza. Você já viu, Rodrigo? A quantidade de... Não, tem muita capivara rodando aqui na capital. Em toda a área de Fortaleza, chega muita gente falando sobre essa questão das capivaras. É muito comum você encontrar em Curitiba, inclusive a capital da capivara. Minha neta chama de capibara. Mas, ô Diego, o que é que está acontecendo? Por que tantas capivaras? O direito ambiental, o que é que diz a esse respeito? Enfim, conta para nós aí. Bom dia, bem-vindo, meu amigo.
6: Bom dia, Gleudson. Primeiramente, né, bom dia a todos, né, que estão nos ouvindo. Primeiramente, muito obrigado, né, por nos contactarem. É um prazer, né, participar do programa. Então, Gleudson, a capivara não é um animal nativo, né, aqui do estado do Ceará. Ela, né, e ela procria muito rápido. Então, ela tá, isso está afetando muitas lavouras, muita gente, né, do agro, principalmente na região ali de Maranguape, tá? Estão começando a sofrer com essa infestação, né, de capivara, que pode trazer doenças, ela destrói, né, lavouras, dentre outros malefícios.
5: Elas não são agressivas, né, Diego? Mas, assim, para o produtor é um prejuízo. Agora, eu queria saber a origem, né? Porque é incomum.